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0: Bom dia, são 5 horas. 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
2: Por Pinhel, o Executivo da Câmara Municipal reuniu-se na freguesia de Ervedosa, numa sessão presidida por Daniela Capelo e realizada no recém-inaugurado albergue de Ervedosa. A Presidente da Câmara fez o resumo da reunião em nota publicada nas redes sociais.
3: Nesta reunião abordámos assuntos importantes. Estamos em plenas festas da cidade. No próximo dia apurámos no passado sábado no albergue de Ervedosa. E nesta reunião abordámos assuntos importantes. Estamos em plenas festas da cidade. No próximo dia 25 de agosto, celebramos e assinalamos a elevação de Pinhel à cidade. 256 anos de história, de orgulho e de vida. Todo um percurso que importa assinalar. Tal como importa assinalar o percurso dos trabalhadores do município que se aposentaram durante o ano 2025 e 2026. E tal como importa assinalar o percurso de serviço público dos antigos autarcas que exerceram e que acabaram nos seus limites de mandatos entre os anos de 2013 e 2025. E é neste contexto que apresentei à reunião do Executivo Municipal, em concreto o Executivo Municipal, uma proposta de atribuição de galardões municipais aos trabalhadores do município aposentados, aos anteriores presidentes de junta que concluíram a sua limitação de mandatos entre o ano 2013 e 2025, ao Sr. Presidente de Junta de Freguesia do Val do Coa, a título póstumo, porque na data do seu falecimento, no dia 1 de junho de 2023, era Presidente de Junta, e ainda ao anterior Presidente da Câmara Municipal, Rui Ventura, que terminou o seu mandato no ano anterior. Todo o contexto desta fundamentação está presente na proposta apresentada e será devidamente dado a conhecer publicamente na sessão solene do Dia da Cidade, mas visa claramente enaltecer vidas que se dedicam ao serviço dos outros, vidas que se prestam ao serviço da sua comunidade. É este o contexto e este o fundamento. A gratidão e o reconhecimento são valores muito importantes e que nós pretendemos ter sempre presentes na Câmara do ponto de vista institucional. Para além disso, tivemos também a aprovação de mais dois contratos importantes para o início do ano escolar. O início do ano escolar avizinha-se no próximo dia 15 de setembro e, portanto, fizemos a contratação dos transportes de táxi para as crianças que vêm fora do nosso concelho e que depois integram os circuitos municipais de transporte já no nosso concelho. E prestámos ainda um apoio positivo para mais um ano letivo numa terapia que é absolutamente fundamental para alguns dos nossos alunos, que é a terapia da fala. Mais um ano letivo, o município de Pinhel dá este apoio aos alunos com necessidades educativas que têm relatório que atestam da necessidade desta terapia. Não é um custo, é um investimento, em concreto nas nossas crianças e nos nossos jovens.
2: Daniela Capelo e a última reunião de agosto do Executivo Municipal de Pinhel. A Águas de Portugal está a investir mais de 7 milhões de euros na reabilitação do sistema de abastecimento da Senhora do Desterro em Ceia. A infraestrutura é essencial para garantir o fornecimento de água à Ceia e aos concelhos de Oliveira do Hospital, Gouveia e Celurico da Beira. O investimento reforça a segurança e a eficiência do sistema, assegurando maior qualidade no abastecimento às populações destes 4 municípios da região da Guarda. Por São Pedro do Sul, o Festival Milagre Metaleiro revelou já os primeiros nomes para a edição 2027, mesmo antes do arranque do festival deste ano, em Pindelo dos Milagres. The Halo Effect e Samahel lideram as confirmações, acompanhados por Masterplan, Benediction, Induction e Manegarm. A próxima edição decorre de 20 a 22 de agosto de 2027, com mais bandas a anunciar nos próximos meses. Entretanto, o festival deste ano começa esta sexta-feira, levando 3 dias dedicados ao metal em São Pedro do Sul. O primeiro Master of Wine português, Tiago Macena, afirmou que a distinção lhe permitirá ajudar a vender, comunicar e trabalhar melhor o vinho nacional. Natural da Guarda, Tiago Macena é o primeiro português a conseguir tal distinção e considera que integrar este grupo de elite reforça a capacidade de promover um setor tão importante para a economia nacional. A conquista chega após uma década de estudos e provas, colocando Portugal no mapa dos profissionais mais qualificados do mundo do vinho. Quanto ao tempo, para hoje, o Instituto Português do Mar e da Atmosfera prevê-se com algumas nuvens e vento fraco. Quanto às temperaturas, a máxima prevista para hoje na Meda é de 28 graus.
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4: Em que momento da nossa história decidimos que a simplicidade era um defeito? Há uns anos, ir à taberna da esquina comer um pastel de bacalhau e beber uma cerveja gelada era um gesto banal, diria até terapêutico. Mas hoje, se quisermos fazer o mesmo no centro da cidade, temos de pedir um croquete artesanal de bacalhau com infusão de ervas aromáticas, servido numa ardósia, por 7,5€. E a cerveja? Já não é uma imperial. É uma bebida de produção artesanal, com folhas de coentros e um travo subtil a pretensão. Esta febre do requinte forçado faz-me perguntar: quem é que estamos, afinal, a tentar impressionar? As nossas cidades estão a transformar-se em cenários de catálogo. As mercearias antigas, que cheiravam a bacalhau demolhado, a café moído na hora e a feijão vendido ao peso, fecharam para dar lugar a lojas minimalistas que vendem sardinhas em latas para colecionar e sabonetes com aroma a saudade. Os negócios tradicionais desapareceram. O sapateiro, a moladora, a modista, o senhor da papelaria que sabia o nome dos miúdos da escola. Tudo varrido para abrir espaços de trabalho partilhado, cheios de plantas tropicais penduradas no teto, paredes em cimento cru e frases luminosas que prometem boas energias. Mas atenção, o problema não é a modernidade, nem são os turistas. Quem nos visita faz bem em achar isto bonito. O problema somos nós, que aceitamos transformar a nossa identidade num produto embalado para consumo rápido. Estamos a pagar o triplo pelo privilégio de sermos figurantes no teatro da nossa própria exclusão. Hoje, entramos num café e, em vez de um menu, recebemos um código digital. Para pedir uma torrada e um café, temos de deslizar o dedo no ecrã, aceitar políticas de privacidade e criar, pouco falta, uma conta de utilizador. O lanche já não se partilha, fotografa-se. E no atendimento, onde antes havia alguém que sabia o nosso nome e o costume da casa, existe agora uma explicação de 5 minutos sobre as propriedades antioxidantes de uma qualquer raiz fermentada. Estamos a criar cidades esteticamente perfeitas, mas com alma de centro comercial. Tudo é bonito, tudo é fotogénico, tudo parece feito para aparecer num vídeo de 5 segundos. Mas experimentem encontrar uma retrosaria para comprar um botão. Um balcão de alumínio onde ainda se discuta o jogo da véspera. Quando uma cidade perde os seus sapateiros e as suas tabernas de balcão de zinco, perde o tecido invisível que une os vizinhos. Perde os lugares onde tanta gente ia conversar para enganar a solidão. Uma cidade que se vende inteira ao visitante acaba por deixar de ter alguma coisa para oferecer a quem lá vive. Fica com o postal, mas perde a morada. E talvez haja mais verdade, mais dignidade e mais humanidade numa travessa de inox com duas pataniscas e arroz de feijão malandro do que em toda esta coleção de pratos quadrados salpicados com reduções de vinagre balsâmico. O dia em que uma imperial, uma conversa ao balcão e um prato honesto deixarem de pertencer às pessoas comuns, o problema não será a modernidade. Será progresso construirmos cidades bonitas para fotografar, mas impossíveis de habitar?
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4: Por Pinhel, o Executivo da Câmara Municipal reuniu-se na freguesia de Arvedosa, numa sessão presidida por Daniela Capelo e realizada no recém-inaugurado albergue de Arvedosa. A Presidente da Câmara fez o resumo da reunião em nota publicada nas redes sociais.
5: Nesta reunião abordámos assuntos importantes. Estamos em plenas festas da cidade. No próximo dia apurámos no passado sábado no albergue de Arvedosa. E nesta reunião abordámos assuntos importantes. Estamos em plenas festas da cidade. No próximo dia 25 de agosto, celebramos e assinalamos a elevação de Pinhel à cidade. 256 anos de história, de orgulho e de vida. Todo um percurso que importa assinalar. Tal como importa assinalar o percurso dos trabalhadores do município que se aposentaram durante o ano 2025 e 2026. E tal como importa assinalar o percurso de serviço público dos antigos autarcas que exerceram e que acabaram nos seus limites de mandatos entre os anos de 2013 e 2025. E é neste contexto que apresentei à reunião do Executivo Municipal, em concreto ao Executivo Municipal, uma proposta de atribuição de galardões municipais aos trabalhadores do município aposentados, aos anteriores presidentes de junta que concluíram a sua limitação de mandatos entre o ano 2013 e 2025, ao Sr. Presidente de Junta de Freguesia do Val do Poa, a título póstumo, porque na data do seu falecimento, no dia 1 de junho de 2023, era Presidente de Junta, e ainda ao anterior Presidente da Câmara Municipal, Rui Ventura, que terminou o seu mandato no ano anterior. Todo o contexto desta fundamentação está presente na proposta apresentada e será devidamente dado a conhecer publicamente na sessão solene do Dia da Cidade, mas visa claramente enaltecer vidas que se dedicam ao serviço dos outros, vidas que se prestam ao serviço da sua comunidade. É este o contexto e este o fundamento. A gratidão e o reconhecimento são valores muito importantes e que nós pretendemos ter sempre presentes na Câmara do ponto de vista institucional. Para além disso, tivemos também a aprovação de mais dois contratos importantes para o início do ano escolar. O início do ano escolar avizinha-se no próximo dia 15 de setembro e, portanto, fizemos a contratação dos transportes de táxi para as crianças que vêm fora do nosso concelho e que depois integram os circuitos municipais de transporte já no nosso concelho. E prestámos ainda um apoio positivo que para mais um ano letivo numa terapia que é absolutamente fundamental para alguns dos nossos alunos, que é a terapia da fala. Mais um ano letivo, o município de Pinhel dá este apoio aos alunos com necessidades educativas que têm relatório que atestam da necessidade desta terapia. Não é um custo, é um investimento, em concreto nas nossas crianças e nos nossos jovens.
4: Daniela Capelo e a última reunião de agosto do Executivo Municipal de Pinhel. A Águas de Portugal está a investir mais de 7 milhões de euros na reabilitação do sistema de abastecimento da Senhora do Desterro em Ceia. A infraestrutura é essencial para garantir o fornecimento de água a Ceia e aos concelhos de Oliveira do Hospital, Gouveia e Celurico da Beira. O investimento reforça a segurança e a eficiência do sistema, assegurando maior qualidade no abastecimento às populações destes 4 municípios da região da Guarda. Por São Pedro do Sul, o Festival Milagre Metaleiro revelou já os primeiros nomes para a edição 2027, mesmo antes do arranque do festival deste ano, em Pindelo dos Milagres. The Halo Effect e Samahel lideram as confirmações, acompanhados por Masterplan, Benediction, Induction e Manegarm. A próxima edição decorre de 20 a 22 de agosto de 2027, com mais bandas a anunciar nos próximos meses. Entretanto, o festival deste ano começa esta sexta-feira, levando 3 dias dedicados ao metal em São Pedro do Sul. O primeiro Master of Wine português, Tiago Macena, afirmou que a distinção lhe permitirá ajudar a vender, comunicar e trabalhar melhor o vinho nacional. Natural da Guarda, Tiago Macena é o primeiro português a conseguir tal distinção e considera que integrar este grupo de elite reforça a capacidade de promover um setor tão importante para a economia nacional. A conquista chega após uma década de estudos e provas, colocando Portugal no mapa dos profissionais mais qualificados do mundo do vinho. Quanto ao tempo, para hoje, o Instituto Português do Mar e da Atmosfera prevê céu com algumas nuvens e vento fraco. Quanto às temperaturas, a máxima prevista para hoje na Meda é de 28 graus.
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6: Em que momento da nossa história decidimos que a simplicidade era um defeito? Há uns anos, ir à taberna da esquina comer um pastel de bacalhau e beber uma cerveja gelada era um gesto banal, diria até terapêutico. Mas hoje, se quisermos fazer o mesmo no centro da cidade, temos de pedir um croquete artesanal de bacalhau com infusão de ervas aromáticas, servido numa ardósia, por 7,5€. E a cerveja? Já não é uma imperial. É uma bebida de produção artesanal, com folhas de coentros e um travo subtil a pretensão. Esta febre do requinte forçado faz-me perguntar: quem é que estamos, afinal, a tentar impressionar? As nossas cidades estão a transformar-se em cenários de catálogo. As mercearias antigas que cheiravam a bacalhau demolhado, a café moído na hora e a feijão vendido ao peso fecharam para dar lugar a lojas minimalistas que vendem sardinhas em latas para colecionar e sabonetes com aroma a saudade. Os negócios tradicionais desapareceram. O sapateiro, a moladora, a modista, o senhor da papelaria que sabia o nome dos miúdos da escola. Tudo varrido para abrir espaços de trabalho partilhado, cheios de plantas tropicais penduradas no teto, paredes em cimento cru e frases luminosas que prometem boas energias. Mas atenção, o problema não é a modernidade, nem são os turistas. Quem nos visita faz bem em achar isto bonito. O problema somos nós, que aceitamos transformar a nossa identidade num produto embalado para consumo rápido. Estamos a pagar o triplo pelo privilégio de sermos figurantes no teatro da nossa própria exclusão. Hoje, entramos num café e, em vez de um menu, recebemos um código digital. Para pedir uma torrada e um café, temos de deslizar o dedo no ecrã, aceitar políticas de privacidade e criar, pouco falta, uma conta de utilizador. O lanche já não se partilha, fotografa-se. E no atendimento, onde antes havia alguém que sabia o nosso nome e o costume da casa, existe agora uma explicação de 5 minutos sobre as propriedades antioxidantes de uma qualquer raiz fermentada. Estamos a criar cidades esteticamente perfeitas, mas com alma de centro comercial. Tudo é bonito, tudo é fotogénico, Tudo parece feito para aparecer num vídeo de 5 segundos. Mas experimentem encontrar uma retrosaria para comprar um botão. Ou um balcão de alumínio onde ainda se discuta o jogo da véspera. Quando uma cidade perde os seus sapateiros e as suas tabernas de balcão de zinco, perde o tecido invisível que une os vizinhos. Perde os lugares onde tanta gente ia conversar para enganar a solidão. Uma cidade que se vende inteira ao visitante acaba por deixar de ter alguma coisa para oferecer a quem lá vive. Fica com o postal, mas perde a morada. E talvez haja mais verdade, mais dignidade e mais humanidade numa travessa de inox com duas pataniscas e arroz de feijão malandro do que em toda esta coleção de pratos quadrados salpicados com reduções de vinagre balsâmico. O dia em que uma imperial, uma conversa ao balcão e um prato honesto deixarem de pertencer às pessoas comuns, o problema não será a modernidade. Será progresso? Construirmos cidades bonitas para fotografar, mas impossíveis de habitar?

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0: Boa tarde, são 12 horas. 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
3: Por Pinhel, o executivo da Câmara Municipal reuniu-se na freguesia de Arvedosa, numa sessão presidida por Daniela Capelo e realizada no recém-inaugurado albergue de Arvedosa. A Presidente da Câmara fez o resumo da reunião em nota publicada nas redes sociais.
4: Nesta reunião abordámos assuntos importantes. Estamos em plenas festas da cidade. No próximo dia apurámos no passado sábado no albergue de Arvedosa. No próximo dia 25 de agosto, celebramos e assinalamos a elevação de Pinhel à cidade. 256 anos de história, de orgulho e de vida. Todo um percurso que importa assinalar. Tal como importa assinalar o percurso dos trabalhadores do município que se aposentaram durante o ano 2025 e 2026. E tal como importa assinalar o percurso de serviço público dos antigos autarcas que exerceram e que acabaram nos seus limites de mandatos entre os anos de 2013 e 2025. E é neste contexto que apresentei à reunião do Executivo Municipal, em concreto ao Executivo Municipal, uma proposta de atribuição de galardões municipais aos trabalhadores do município aposentados, aos anteriores presidentes de junta que concluíram a sua limitação de mandatos entre o ano 2013 e 2025, ao Sr. Presidente de Junta de Freguesia do Val do Coa, a título póstumo, porque na data do seu falecimento, no dia 1 de junho de 2023, era Presidente de Junta, e ainda ao anterior Presidente da Câmara Municipal, Rui Ventura, que terminou o seu mandato no ano anterior. Todo o contexto desta fundamentação está presente na proposta apresentada e será devidamente dado a conhecer publicamente na sessão solene do Dia da Cidade, mas visa claramente enaltecer vidas que se dedicam ao serviço dos outros, vidas que se prestam ao serviço da sua comunidade. É este o contexto e este o fundamento. A gratidão e o reconhecimento são valores muito importantes e que nós pretendemos ter sempre presentes na Câmara do ponto de vista institucional. Para além disso, tivemos também a aprovação de mais dois contratos importantes para o início do ano escolar. O início do ano escolar avizinha-se no próximo dia 15 de setembro e, portanto, fizemos a contratação dos transportes de táxi para as crianças que vêm fora do nosso concelho e que depois integram os circuitos municipais de transporte já no nosso concelho. E prestámos ainda um apoio positivo que para mais um ano letivo numa terapia que é absolutamente fundamental para alguns dos nossos alunos, que é a terapia da fala. Mais um ano letivo, o município de Pinhel dá este apoio aos alunos com necessidades educativas que têm relatório que atestam da necessidade desta terapia. Não é um custo, é um investimento, em concreto nas nossas crianças e nos nossos jovens.
3: Daniela Capelo e a última reunião de agosto do Executivo Municipal de Pinhel. A Águas de Portugal está a investir mais de 7 milhões de euros na reabilitação do sistema de abastecimento da Senhora do Desterro em Ceia. A infraestrutura é essencial para garantir o fornecimento de água à Ceia e aos concelhos de Oliveira do Hospital, Gouveia e Celurico da Beira. O investimento reforça a segurança e a eficiência do sistema, assegurando maior qualidade no abastecimento às populações destes quatro municípios da região da Guarda. Por São Pedro do Sul, o Festival Milagre Metaleiro revelou já os primeiros nomes para a edição 2027, mesmo antes do arranque do festival deste ano, em Pindelo dos Milagres. The Halo Effect e Sama Hell lideram as confirmações, acompanhados por Master Plan, Benediction, Induction e Manegarm. A próxima edição decorre de 20 a 22 de agosto de 2027, com mais bandas a anunciar nos próximos meses. Entretanto, o festival deste ano começa esta sexta-feira, levando 3 dias dedicados ao metal em São Pedro do Sul. O primeiro Master of Wine português, Tiago Macena, afirmou que a distinção lhe permitirá ajudar a vender, comunicar e trabalhar melhor o vinho nacional. Natural da Guarda, Tiago Macena é o primeiro português a conseguir tal distinção e considera que integrar este grupo de elite reforça a capacidade de promover um setor tão importante para a economia nacional. A conquista chega após uma década de estudos e provas, colocando Portugal no mapa dos profissionais mais qualificados do mundo do vinho. Quanto ao tempo, para hoje, o Instituto Português do Mar e da Atmosfera prevê-se com algumas nuvens e vento fraco. Quanto às temperaturas, a máxima prevista para hoje na Meda é de 28 graus.
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5: Em que momento da nossa história decidimos que a simplicidade era um defeito? Há uns anos, ir à taberna da esquina comer um pastel de bacalhau e beber uma cerveja gelada era um gesto banal, diria até terapêutico. Mas hoje, se quisermos fazer o mesmo no centro da cidade, temos de pedir um croquete artesanal de bacalhau com infusão de ervas aromáticas, servido numa ardósia, por 7,5€. E a cerveja? Já não é uma imperial. É uma bebida de produção artesanal, com folhas de coentros e um travo subtil a pretensão. Esta febre do requinte forçado faz-me perguntar: quem é que estamos, afinal, a tentar impressionar? As nossas cidades estão a transformar-se em cenários de catálogo. As mercearias antigas, que cheiravam a bacalhau demolhado, a café moído na hora e a feijão vendido ao peso, fecharam para dar lugar a lojas minimalistas que vendem sardinhas em latas para colecionar e sabonetes com aroma a saudade. Os negócios tradicionais desapareceram. O sapateiro, a moladora, a modista, o senhor da papelaria que sabia o nome dos miúdos da escola. Tudo varrido para abrir espaços de trabalho partilhado, cheios de plantas tropicais penduradas no teto, paredes em cimento cru e frases luminosas que prometem boas energias. Mas atenção, o problema não é a modernidade, nem são os turistas. Quem nos visita faz bem em achar isto bonito. O problema somos nós, que aceitamos transformar a nossa identidade num produto embalado para consumo rápido. Estamos a pagar o triplo pelo privilégio de sermos figurantes no teatro da nossa própria exclusão. Hoje, entramos num café e, em vez de um menu, recebemos um código digital. Para pedir uma torrada e um café, temos de deslizar o dedo no ecrã, aceitar políticas de privacidade e criar, pouco falta, uma conta de utilizador. O lanche já não se partilha, fotografa-se. E no atendimento, onde antes havia alguém que sabia o nosso nome e o costume da casa, existe agora uma explicação de 5 minutos sobre as propriedades antioxidantes de uma qualquer raiz fermentada. Estamos a criar cidades esteticamente perfeitas, mas com alma de centro comercial. Tudo é bonito, tudo é fotogénico, tudo parece feito para aparecer num vídeo de 5 segundos. Mas experimentem encontrar uma retrosaria para comprar um botão. Um balcão de alumínio onde ainda se discuta o jogo da véspera. Quando uma cidade perde os seus sapateiros e as suas tabernas de balcão de zinco, perde o tecido invisível que une os vizinhos. Perde os lugares onde tanta gente ia conversar para enganar a solidão. Uma cidade que se vende inteira ao visitante acaba por deixar de ter alguma coisa para oferecer a quem lá vive. Fica com o postal, mas perde a morada. E talvez haja mais verdade, mais dignidade e mais humanidade numa travessa de inox com duas pataniscas e arroz de feijão malandro do que em toda esta coleção de pratos quadrados salpicados com reduções de vinagre balsâmico. O dia em que uma imperial, uma conversa ao balcão e um prato honesto deixarem de pertencer às pessoas comuns, o problema não será a modernidade. Será progresso? Construirmos cidades bonitas para fotografar, mas impossíveis de habitar?

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2: Por Pinhel, o executivo da Câmara Municipal reuniu-se na freguesia de Revedosa, numa sessão presidida por Daniela Capelo e realizada no recém-inaugurado albergue de Revedosa. A presidente da Câmara fez o resumo da reunião em nota publicada nas redes sociais.
3: Nesta reunião abordámos assuntos importantes. Estamos em plenas festas da cidade. No próximo dia apurámos no passado sábado no albergue de Revedosa. E nesta reunião abordámos assuntos importantes. Estamos em plenas festas da cidade. No próximo dia 25 de agosto, celebramos e assinalamos a elevação de Pinhel à cidade. 256 anos de história, de orgulho e de vida. Todo um percurso que importa assinalar. Tal como importa assinalar o percurso dos trabalhadores do município que se aposentaram durante o ano 2025 e 2026. E tal como importa assinalar o percurso de serviço público dos antigos autarcas que exerceram e que acabaram nos seus limites de mandatos entre os anos de 2013 e 2025. E é neste contexto que apresentei à reunião do Executivo Municipal, em concreto o Executivo Municipal, uma proposta de atribuição de galardões municipais aos trabalhadores do município aposentados, aos anteriores presidentes de junta que concluíram a sua limitação de mandatos entre o ano 2013 e 2025, ao Sr. Presidente de Junta de Freguesia do Val do Poa, a título póstumo, porque na data do seu falecimento, no dia 1 de junho de 2023, era Presidente de Junta, e ainda ao anterior Presidente da Câmara Municipal, Rui Ventura, que terminou o seu mandato no ano anterior. Todo o contexto desta fundamentação está presente na proposta apresentada e será devidamente dado a conhecer publicamente na sessão solene do Dia da Cidade, mas visa claramente enaltecer vidas que se dedicam ao serviço dos outros, vidas que se prestam ao serviço da sua comunidade. É este o contexto e este o fundamento. A gratidão e o reconhecimento são valores muito importantes e que nós pretendemos ter sempre presentes na Câmara do ponto de vista institucional. Para além disso, tivemos também a aprovação de mais dois contratos importantes para o início do ano escolar. O início do ano escolar avizinha-se no próximo dia 15 de setembro e, portanto, fizemos a contratação dos transportes de táxi para as crianças que vêm fora do nosso concelho e que depois integram os circuitos municipais de transporte já no nosso concelho. E prestámos ainda um apoio positivo que para mais um ano letivo numa terapia que é absolutamente fundamental para alguns dos nossos alunos, que é a terapia da fala. Mais um ano letivo, o município de Pinhel dá este apoio aos alunos com necessidades educativas que têm relatório que atestam da necessidade desta terapia. Não é um custo, é um investimento, em concreto nas nossas crianças e nos nossos jovens.
2: Daniela Capelo e a última reunião de agosto do Executivo Municipal de Pinhel. A Águas de Portugal está a investir mais de 7 milhões de euros na reabilitação do sistema de abastecimento da Senhora do Desterro em Ceia. A infraestrutura é essencial para garantir o fornecimento de água a Ceia e aos concelhos de Oliveira do Hospital, Gouveia e Celurico da Beira. O investimento reforça a segurança e a eficiência do sistema, assegurando maior qualidade no abastecimento às populações destes 4 municípios da região da Guarda. Por São Pedro do Sul, o Festival Milagre Metaleiro revelou já os primeiros nomes para a edição 2027, mesmo antes do arranque do festival deste ano, em Pindelo dos Milagres. The Halo Effect e Samahel lideram as confirmações, acompanhados por Masterplan, Benediction, Induction e Manegarm. A próxima edição decorre de 20 a 22 de agosto de 2027, com mais bandas a anunciar nos próximos meses. Entretanto, o festival deste ano começa esta sexta-feira, levando 3 dias dedicados ao metal em São Pedro do Sul. O primeiro Master of Wine português, Tiago Macena, afirmou que a distinção lhe permitirá ajudar a vender, comunicar e trabalhar melhor o vinho nacional. Natural da Guarda, Tiago Macena é o primeiro português a conseguir tal distinção e considera que integrar este grupo de elite reforça a capacidade de promover um setor tão importante para a economia nacional. A conquista chega após uma década de estudos e provas, colocando Portugal no mapa dos profissionais mais qualificados do mundo do vinho. Quanto ao tempo, para hoje, o Instituto Português do Mar e da Atmosfera prevê-se com algumas nuvens e vento fraco. Quanto às temperaturas, a máxima prevista para hoje na Meda é de 28 graus.
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0: 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E dia 2 tem lançamento. Dia 2 também tem lançamento, não é não?
1: Tem! Segura! Dia 2 tem lançamento. Fala, papai. 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
0: Galeria de Aparecida! Dia 2 tem música nova pra vocês. Eu, Zé Felipe e Ana Castela. Só vocalmente um single de You Are Still The One.
1: É o quê? Sempre o quê?
0: You Are Still The One.
1: É que drama é? Não vou usar não. Nós aqui não sabemos.
2: Oh,

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0: Obrigado, gente.
1: Obrigado, gente.
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2: Boa tarde, são 14 horas.
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0: Quem gostou faz barulho aí, churrasco com fã.
1: Fernando de Sorocaba, muito obrigado.
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3: Por Pinhel, o Executivo da Câmara Municipal reuniu-se na freguesia de Arvedosa, numa sessão presidida por Daniela Capelo e realizada no recém-inaugurado albergue de Arvedosa. A Presidente da Câmara fez o resumo da reunião em nota publicada nas redes sociais.
4: Nesta reunião abordámos assuntos importantes. Estamos em plenas festas da cidade. No próximo dia apurámos no passado sábado, no albergue de Arvedosa. E nesta reunião abordámos assuntos importantes. Estamos em plenas festas da cidade. No próximo dia 25 de agosto, celebramos e assinalamos a elevação de Pinhel à cidade. 256 anos de história, de orgulho e de vida. Todo um percurso que importa assinalar. Tal como importa assinalar o percurso dos trabalhadores do município que se aposentaram durante o ano 2025 e 2026. E tal como importa assinalar o percurso de serviço público dos antigos autarcas que exerceram e que acabaram nos seus limites de mandatos entre os anos de 2013 e 2025. E é neste contexto que apresentei à reunião do Executivo Municipal, em concreto o Executivo Municipal, uma proposta de atribuição de galardões municipais aos trabalhadores do município aposentados, aos anteriores presidentes de junta que concluíram a sua limitação de mandatos entre o ano 2013 e 2025, ao Sr. Presidente Junta de Freguesia do Val do Coa, a título póstumo, porque na data do seu falecimento, no dia 1 de junho de 2023, era Presidente de Junta, e ainda ao anterior Presidente da Câmara Municipal, Rui Ventura, que terminou o seu mandato no ano anterior. Todo o contexto desta fundamentação está presente na proposta apresentada e será devidamente dado a conhecer publicamente na sessão solene do Dia da Cidade, mas visa claramente enaltecer vidas que se dedicam ao serviço dos outros, vidas que se prestam ao serviço da sua comunidade. É este o contexto e este o fundamento. A gratidão e o reconhecimento são valores muito importantes e que nós pretendemos ter sempre presentes na Câmara do ponto de vista institucional. Para além disso, tivemos também a aprovação de mais dois contratos importantes para o início do ano escolar. O início do ano escolar avizinha-se no próximo dia 15 de setembro e, portanto, fizemos a contratação dos transportes de táxi para as crianças que vêm fora do nosso concelho e que depois integram os circuitos municipais de transporte já no nosso concelho. E prestámos ainda um apoio positivo para mais um ano letivo numa terapia que é absolutamente fundamental para alguns dos nossos alunos, que é a terapia da fala. Mais um ano letivo, o município de Pinhel dá este apoio aos alunos com necessidades educativas que têm relatório que atestam da necessidade desta terapia. Não é um custo, é um investimento, em concreto nas nossas crianças e nos nossos jovens.
3: Daniela Capelo e a última reunião de agosto do Executivo Municipal de Pinhel. A Águas de Portugal está a investir mais de 7 milhões de euros na reabilitação do sistema de abastecimento da Senhora do Desterro em Ceia. A infraestrutura é essencial para garantir o fornecimento de água a Ceia e aos concelhos de Oliveira do Hospital, Gouveia e Celurico da Beira. O investimento reforça a segurança e a eficiência do sistema, assegurando maior qualidade no abastecimento às populações destes 4 municípios da região da Guarda. Por São Pedro do Sul, o Festival Milagre Metaleiro revelou já os primeiros nomes para a edição 2027, mesmo antes do arranque do festival deste ano, em Pindelo dos Milagres. The Halo Effect e Samahel lideram as confirmações, acompanhados por Masterplan, Benediction, Induction e Manegarm. A próxima edição decorre de 20 a 22 de agosto de 2027, com mais bandas a anunciar nos próximos meses. Entretanto, o festival deste ano começa esta sexta-feira, levando 3 dias dedicados ao metal em São Pedro do Sul. O primeiro Master of Wine português, Tiago Macena, afirmou que a distinção lhe permitirá ajudar a vender, comunicar e trabalhar melhor o vinho nacional. Natural da Guarda, Tiago Macena é o primeiro português a conseguir tal distinção e considera que integrar este grupo de elite reforça a capacidade de promover um setor tão importante para a economia nacional. A conquista chega após uma década de estudos e provas, colocando Portugal no mapa dos profissionais mais qualificados do mundo do vinho. Quanto ao tempo, para hoje, o Instituto Português do Mar e da Atmosfera prevê-se com algumas nuvens e vento fraco. Quanto às temperaturas, a máxima prevista para hoje na Meda é de 28 graus.
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0: Boa tarde, são 17 horas. 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
1: Olá, muito boa tarde. Estamos a dar início a esta emissão de Tardes da Meda aqui na sua rádio, em 96.6. Vamos dar início da melhor maneira com as músicas que vêm a seguir. Para si, desejo-lhe uma ótima sexta-feira e já agora, um bom fim de semana que vem aí, tá bom? Até já.

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si que está aí desse lado a fazer-nos companhia nesta emissão de Tardes da Meda aqui na sua rádio em 96.6. Desejo-lhe uma ótima tarde, tudo bom e já agora, um bom fim de semana. Divirta-se!

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0: assim a fechar esta primeira hora. Não saia daí, só um pequeno intervalo, algum minutinho só de intervalo. Fique por aí que nós já voltamos já a seguir.
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0: Boa tarde, são 18 horas. 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
1: Olá, muito boa tarde. Estamos a dar início à emissão desta segunda hora de sexta-feira aqui nas Tardes da Meda em 96.6. Um grande abraço, fique bem, boa viagem, bom trabalho. Bem aí, mais música.

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4: Por Pinhel, o Executivo da Câmara Municipal reuniu-se na freguesia de Arvedosa, numa sessão presidida por Daniela Capelo e realizada no recém-inaugurado albergue de Arvedosa. A Presidente da Câmara fez o resumo da reunião em nota publicada nas redes sociais.
5: Nesta reunião abordámos assuntos importantes. Estamos em plenas festas da cidade. No próximo dia apurámos no passado sábado, no albergue de Arvedosa. E nesta reunião abordámos assuntos importantes. Estamos em plenas festas da cidade. No próximo dia 25 de agosto, celebramos e assinalamos a elevação de Pinhel à cidade. 256 anos de história, de orgulho e de vida. Todo um percurso que importa assinalar. Tal como importa assinalar o percurso dos trabalhadores do município que se aposentaram durante o ano 2025 e 2026. E tal como importa assinalar o percurso de serviço público dos antigos autarcas que exerceram e que acabaram nos seus limites de mandatos entre os anos de 2013 e 2025. E é neste contexto que apresentei à reunião do Executivo Municipal, em concreto o Executivo Municipal, uma proposta de atribuição de galardões municipais aos trabalhadores do município aposentados, aos anteriores presidentes de junta que concluíram a sua limitação de mandatos entre o ano 2013 e 2025, ao senhor presidente de junta de freguesia do Val do Coa a título póstumo, porque na data do seu falecimento, no dia 1 de junho de 2023, era presidente de junta, e ainda ao anterior presidente da Câmara Municipal, Rui Ventura, que terminou o seu mandato no ano anterior. Todo o contexto desta fundamentação está presente na proposta apresentada e será devidamente dado a conhecer publicamente na sessão solene do Dia da Cidade, mas visa claramente enaltecer vidas que se dedicam ao serviço dos outros, vidas que se prestam ao serviço da sua comunidade. É este o contexto e este o fundamento. A gratidão e o reconhecimento são valores muito importantes e que nós pretendemos ter sempre presentes na Câmara do ponto de vista institucional. Para além disso, tivemos também a aprovação de mais dois contratos importantes para o início do ano escolar. O início do ano escolar avizinha-se no próximo dia 15 de setembro e, portanto, fizemos a contratação dos transportes de táxi para as crianças que vêm fora do nosso concelho e que depois integram os circuitos municipais de transporte já no nosso concelho. E prestámos ainda um apoio positivo para mais um ano letivo numa terapia que é absolutamente fundamental para alguns dos nossos alunos, que é a terapia da fala. Mais um ano letivo, o município de Pinhel dá este apoio aos alunos com necessidades educativas que têm relatório que atestam da necessidade desta terapia. Não é um custo, é um investimento, em concreto nas nossas crianças e nos nossos jovens.
4: Daniela Capelo e a última reunião de agosto do Executivo Municipal de Pinhel. A Águas de Portugal está a investir mais de 7 milhões de euros na reabilitação do sistema de abastecimento da Senhora do Desterro em Ceia. A infraestrutura é essencial para garantir o fornecimento de água à Ceia e aos concelhos de Oliveira do Hospital, Gouveia e Celurico da Beira. O investimento reforça a segurança e a eficiência do sistema, assegurando maior qualidade no abastecimento às populações destes 4 municípios da região da Guarda. Por São Pedro do Sul, o Festival Milagre Metaleiro revelou já os primeiros nomes para a edição 2027, mesmo antes do arranque do festival deste ano, em Pindelo dos Milagres. The Halo Effect e Samahel lideram as confirmações, acompanhados por Masterplan, Benediction, Induction e Manegarm. A próxima edição decorre de 20 a 22 de agosto de 2027, com mais bandas a anunciar nos próximos meses. Entretanto, o festival deste ano começa esta sexta-feira, levando 3 dias dedicados ao metal em São Pedro do Sul. O primeiro Master of Wine português, Tiago Macena, afirmou que a distinção lhe permitirá ajudar a vender, comunicar e trabalhar melhor o vinho nacional. Natural da Guarda, Tiago Macena é o primeiro português a conseguir tal distinção e considera que integrar este grupo de elite reforça a capacidade de promover um setor tão importante para a economia nacional. A conquista chega após uma década de estudos e provas, colocando Portugal no mapa dos profissionais mais qualificados do mundo do vinho. Quanto ao tempo, para hoje, o Instituto Português do Mar e da Atmosfera prevê-se com algumas nuvens e vento fraco. Quanto às temperaturas, a máxima prevista para hoje na Meda é de 28 graus.
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6: Estamos de regresso para mais uma sequência. Você não pode falhar mais uma sequência de grandes músicas aqui na sua rádio. Para si, uma ótima tarde, boa viagem, bom trabalho.

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Estamos assim no final desta emissão, aqui na Meda FM em 96.6, nesta sexta-feira, prometendo voltar, sabe quando? Amanhã, à mesma hora. Não saia daí, marque encontro connosco aqui na sua rádio. Uma ótima tarde.

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0: Boa noite. São 20 horas. 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
4: Por Pinhel, o Executivo da Câmara Municipal reuniu-se na freguesia de Arvedosa, numa sessão presidida por Daniela Capelo e realizada no recém-inaugurado albergue de Arvedosa. A Presidente da Câmara fez o resumo da reunião em nota publicada nas redes sociais.
5: Nesta reunião abordámos assuntos importantes. Estamos em plenas festas da cidade. No próximo dia apurámos no passado sábado no albergue de Arvedosa. E nesta reunião abordámos assuntos importantes. Estamos em plenas festas da cidade. No próximo dia 25 de agosto celebramos e assinalamos a elevação de Pinhel à cidade. 256 anos de história, de orgulho e de vida. Todo um percurso que importa assinalar. Tal como importa assinalar o percurso dos trabalhadores do município que se aposentaram durante o ano 2025 e 2026. E tal como importa assinalar o percurso de serviço público dos antigos autarcas que exerceram e que acabaram nos seus limites de mandatos entre os anos de 2013 e 2025. E é neste contexto que apresentei à reunião do Executivo Municipal, em concreto o Executivo Municipal, uma proposta de atribuição de galardões municipais aos trabalhadores do município aposentados, aos anteriores presidentes de junta que concluíram a sua limitação de mandatos entre o ano 2013 e 2025, ao Sr. Presidente de Junta de Freguesia do Val do Coa, a título póstumo, porque na data do seu falecimento, no dia 1 de junho de 2023, era Presidente de Junta, e ainda ao anterior Presidente da Câmara Municipal, Rui Ventura, que terminou o seu mandato no ano anterior. Todo o contexto desta fundamentação está presente na proposta apresentada e será devidamente dado a conhecer publicamente na sessão solene do Dia da Cidade, mas visa claramente enaltecer vidas que se dedicam ao serviço dos outros, vidas que se prestam ao serviço da sua comunidade. É este o contexto e este o fundamento. A gratidão e o reconhecimento são valores muito importantes e que nós pretendemos ter sempre presentes na Câmara do ponto de vista institucional. Para além disso, tivemos também a aprovação de mais dois contratos importantes para o início do ano escolar. O início do ano escolar avizinha-se no próximo dia 15 de setembro e, portanto, fizemos a contratação dos transportes de táxi para as crianças que vêm fora do nosso concelho e que depois integram os circuitos municipais de transporte já no nosso concelho. E prestámos ainda um apoio positivo que para mais um ano letivo numa terapia que é absolutamente fundamental para alguns dos nossos alunos, que é a terapia da fala. Mais um ano letivo, o município de Pinhel dá este apoio aos alunos com necessidades educativas que têm relatório que atestam da necessidade desta terapia. Não é um custo, é um investimento, em concreto nas nossas crianças e nos nossos jovens.
4: Daniela Capelo e a última reunião de agosto do Executivo Municipal de Pinhel. Águas de Portugal está a investir mais de 7 milhões de euros na reabilitação do sistema de abastecimento da Senhora do Desterro em Ceia. A infraestrutura é essencial para garantir o fornecimento de água a Ceia e aos concelhos de Oliveira do Hospital, Gouveia e Celurico da Beira. O investimento reforça a segurança e a eficiência do sistema, assegurando maior qualidade no abastecimento às populações destes 4 municípios da região da Guarda. Por São Pedro do Sul, o Festival Milagre Metaleiro revelou já os primeiros nomes para a edição 2027, mesmo antes do arranque do festival deste ano, em Pindelo dos Milagres. The Halo Effect e Samahel lideram as confirmações, acompanhados por Masterplan, Benediction, Induction e Manegarm. A próxima edição decorre de 20 a 22 de agosto de 2027, com mais bandas a anunciar nos próximos meses. Entretanto, o festival deste ano começa esta sexta-feira, levando 3 dias dedicados ao metal em São Pedro do Sul. O primeiro Master of Wine português, Tiago Macena, afirmou que a distinção lhe permitirá ajudar a vender, comunicar e trabalhar melhor o vinho nacional. Natural da Guarda, Tiago Macena é o primeiro português a conseguir tal distinção e considera que integrar este grupo de elite reforça a capacidade de promover um setor tão importante para a economia nacional. A conquista chega após uma década de estudos e provas, colocando Portugal no mapa dos profissionais mais qualificados do mundo do vinho. Quanto ao tempo, para hoje, o Instituto Português do Mar e da Atmosfera prevê-se com algumas nuvens e vento fraco. Quanto às temperaturas, a máxima prevista para hoje na Meda é de 28 graus.
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